0: 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Tenemos una emergencia.
1: Tiene que darla toda la vuelta.
0: 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Este es el vuelo 257. Conteste.
2: Onde só você que a figueira não floresça e não haja o fruco na fite e o produto não viver a vida, todavia.